0: de 100 startups. Ainda segundo o parlamentar, esse mercado já atraiu cerca de US$ 600 milhões em investimentos. Pela cotação atual, esse valor corresponde a quase R$ 3 bilhões. Da Rádio Câmara de Brasília, Maria Neves.
1: Dilceu Esperafico, do PP, destaca a importância da produção de suínos para a economia de Toledo, município localizado no oeste do Paraná. O deputado afirma que a cidade lidera o PIB agropecuário do estado há 13 anos, impulsionado pela suinocultura.
2: Dilceu Esperafico ressalta que a força da atividade também se reflete na tradicional festa do porco assado no Rolete, marcada para 13 de setembro. O parlamentar aponta que o evento divulga Toledo e valoriza a produção agropecuária da região.
3: Direitos Humanos.
1: A Câmara aprovou a criação de um símbolo nacional para conscientização sobre doenças raras. A repórter Paula Bittar acompanhou a votação.
4: A Comissão de Constituição e Justiça da Câmara aprovou uma proposta que reconhece o laço multicolorido como símbolo nacional da luta pelos direitos das pessoas com doenças raras no Brasil. O símbolo terá 5 cores: rosa, lilás, azul, verde e amarelo. Segundo o texto, as pontas começam em rosa e passam gradualmente pelo lilás, azul e verde até chegar ao amarelo no centro do laço. O uso do símbolo será opcional e sua ausência não prejudica o exercício de direitos e garantias previstos em lei. As doenças raras, embora individualmente pouco prevalentes, afetam milhões de brasileiros, conforme destaca a relatora na comissão, deputada Silvia Cristina, do PP de Rondônia.
5: Mais do que um símbolo, esse laço representa milhões de brasileiros que convivem diariamente com o desafio do diagnóstico tardio, da dificuldade de acesso ao tratamento e, muitas vezes, da invisibilidade. Segundo o Ministério da Saúde, cerca de 13 milhões de brasileiros vivem com alguma doença rara. São mais de 7 mil doenças raras descritas, das quais aproximadamente 80% têm origem genética e 20% decorrem de causas infecciosas, imunológicas, ambientais ou degenerativas.
4: Segundo Silvia Cristina, as doenças raras são um relevante desafio para o sistema público de saúde. Ela afirma que iniciativas legislativas de conscientização e visibilidade social são legítimas e adequadas ao interesse público. O Brasil já conta com o Dia Nacional das Doenças Raras e o Dia Nacional da Informação, Capacitação e Pesquisa sobre Doenças Raras, mas ainda não possui um símbolo oficial para a causa. O projeto, que reconhece o laço multicolorido como símbolo nacional da luta pelos direitos das pessoas com doenças raras no Brasil, segue para o Senado, a menos que haja recurso para análise pelo plenário. Da Rádio Câmara de Brasília, Paula Bittar.
3: Transportes.
2: Fausto Júnior, do União, cobra do governo federal a recuperação da BR-230, a Transamazônica, para garantir o escoamento agrícola e o transporte no sul do Amazonas. De acordo com o parlamentar, trechos entre Sucunduri e Apuí estão quase intrafegáveis.
1: Fausto Júnior argumenta que a falta de asfalto isola comunidades, impede o acesso a serviços especiais e gera pobreza. O parlamentar cobra a união da bancada amazonense por melhorias na Transamazônica, assim como ocorreu na mobilização pela BR-319, que liga Manaus a Porto Velho.
2: Projeto de doutor Ismael Alexandrino, do PSD de Goiás, obriga postos de combustíveis com 3 ou mais bicos de gasolina a disponibilizar uma bomba com gasolina E10, que tem até 10% de etanol. O parlamentar explica que o objetivo é oferecer uma alternativa aos veículos antigos.
1: Dr. Ismael Alexandrino também inclui no texto que o preço da gasolina E10 não seja superior ao da gasolina comum, com diferença máxima de 5%. Ele argumenta que muitas motocicletas e automóveis no Brasil ainda não são adaptados a combustíveis com maior concentração de etanol.
3: Economia.
2: Relator do projeto do Simples Nacional e um dos principais articuladores do MEI, Luiz Carlos Rauli, do Podemos do Paraná, critica o baixo desenvolvimento do Brasil, atribuindo o desempenho a falhas de gestão e as políticas econômicas de governos de centro-esquerda.
1: Ao protestar contra os indicadores sociais, Luiz Carlos Rauli ressalta que, apesar de ser a 10ª economia mundial, o Brasil ocupa a posição 84 no Índice de Desenvolvimento Humano. Para ele, é preciso diversificar o setor produtivo e desburocratizar tributos para gerar emprego e renda.
2: Adriana Ventura, do Novo de São Paulo, critica o pagamento de salários acima do teto constitucional no serviço público. A congressista afirma que benefícios adicionais e outras vantagens elevam a remuneração de integrantes do Judiciário, do Ministério Público e de órgãos de controle.
1: Adriana Ventura cobra do Congresso medidas para limitar os chamados supersalários e reduzir privilégios no funcionalismo. A parlamentar argumenta que esses gastos comprometem recursos públicos que deveriam atender às necessidades da população.
2: Termina agora o Jornal Câmara dos Deputados, produzido pela Rádio Câmara, com trabalhos técnicos de Eberson Urani e apresentação de Márcio Aquiles Sardi e Val Monteiro. Boa noite.
1: Uma boa noite para você. A Voz do Brasil volta amanhã.
3: 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Boa noite.

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9: No ar em todo lugar, tá chegando Chitãozinho e Chororó. Seu amor é minha estrada.

0: com Cleiton e Romário. Rolou ainda Sexta-feira com Fred Fabrício e Diego e Arnaldo Regras. A gente volta já.
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0: Volta já.
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0: Vamos assim.
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2: Daniel e o discurso ensaiado teve a filha do rei do gado com Júlia de Voz e mais o Lobé com Naturalmente. A gente volta já.
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2: No ar em todo lugar. Israel e Rodolfo, Amor Não Dá em Copo, participação do Hugo e Guilherme.

0: senhoras e senhores, com vocês, nosso amigo João Gomes.
1: Vamos embora, rapaz.
0: Bora, moço.

0: Fecharam pra gente Hugo e Thiago, Sou Milagre, Fim de Noite com Zé Vaqueiro e mais Traia Véia, Colo de Menina, participação do João Gomes. E você vai se ligando em pedidomusical.com.br. Eu volto já.
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4: No ar em todo lugar! Vambora com Matheus e Cauã, greve de sono!

0: Breno e Caio César, 50%. Teve Meu Coração Está Amando com Gustavo Mioto e Edson Hudson, Entendedores Beberão. A gente volta já.
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0: No ar em todo lugar tem João Neto e Frederico Currículo.

0: Imagina se o seu ex-amor deixa uma carta pro próximo amor da sua vida. Esse mesmo
1: é pesado, é pesado.

0: Diego e Raí, Reapaixonar. Teve Carta Pra Quem Vem Depois de Mim, com Lucas Luco e Gustavo Lima. E 20 mil, Fiduma e Jeca e Théo e Luan.
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0: No ar em todo lugar, Guilherme Benuto, trocas.

0: Yasmin Santos, menina mulher, participação do Raça Negra, teve maquiagem borrada com João Bosco e Vinícius e 400 fios com Simone Mendes. A gente volta já.
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0: No ar, em todo lugar. Vambora com Vitor e Léo, Como Eu Amei.

0: Valeu, meu fenômeno! Satisfação. Faz muito barulho pro Ariel aí, gente!
1: Barulho pro Felipe Araújo aí, meu
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Você em Minha Vida, Eduardo Costa. Também teve a Mariana e Matheus, Essa Não Sou Eu. E Felipe Araújo, Até Achar Alguém, participação do MC Ariel. Um abraço, beijo no coração e até segunda. Hora

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0: Feeney.
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0: Quem gostou faz barulho aí, churrasco com fome. Fernando
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0: Obrigada, gente, obrigada. Tô aqui babando eles aqui, aí o DVD não continua, né? Obrigada, muito obrigada.
1: Mais aplausos.
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0: Gustavo Lima, meu amigo. Tudo bem?
1: Obrigado, Amado.
0: Que honra ter você aqui.
1: Que alegria estar com você, querido.
0: 50 anos de carreira.
1: 50 anos de carreira.
0: Você aqui. Viu, obrigado, viu?
1: Não é para qualquer um, não. Eu espero que um dia eu possa fazer pelo menos a metade disso, irmão. Parabéns.
0: Espero que esteja lá com você.
1: Deus abençoe. Muita uma então, salva de palmas. Amado Batista, o nome dele. Amado. Deus te abençoe.
0: Paz, meu amigo Gustavo Lima. Obrigado.
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1: Faz barulho pra filme, gente!
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1: Fidume Jack, Mato Grosso e Matias.

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0: vamos formar agora a grande corrente de fé, elevando o pensamento ao Supremo Criador, para que interceda com sua divina bondade em favor de todos que necessitam de alívio para os seus problemas através da oração. E agora, com o pensamento em Deus Todo-Poderoso, para que Ele receba nossas orações, oremos. Em nome dos anjos, dos santos e das almas, saudemos a Sagrada Família. Em nome do Pai, do Filho e do Espírito Santo.
1: Amém.
0: E neste momento, em que todos se ajoelham e saúdam Maria Santíssima. Ave Maria, cheia de graça, o Senhor é convosco. Bendita sois vós entre as mulheres, e bendito é o fruto do vosso ventre, Jesus.

0: agora a todos aqueles que necessitam de uma graça. Rezamos neste momento a oração de São Francisco. Senhor, faça de mim um instrumento de sua paz. Onde existe o ódio,
1: que eu leve o amor.
0: Onde existe a discórdia,
1: que eu leve a união.
0: Onde existe o erro,
1: que eu leve a verdade.
0: Onde existe a dúvida,
1: que eu leve a fé.
0: Onde existe o desespero,
1: que eu leve a esperança.
0: Onde existe trevas,
1: que eu leve a luz.
0: E onde existe tristeza,
1: que eu leve a alegria.
0: Virgem Maria,
1: guarda-nos puros do pecado.
0: Ó Mãe de Deus,
1: abre os nossos corações quando nossos irmãos precisarem de nós.
0: Ó Mãe da Igreja,
1: faça que vivamos unidos e assim sejamos um dos exemplos para que os outros também amem a seu filho Jesus.
0: Ó Esposa de José,
1: conserve a paz e a união em nossas famílias.
0: Glória ao Pai, ao Filho e ao Espírito Santo.

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0: Bom dia, Carmo do Rio Claro. Bom dia pra você, amigo ouvinte.
1: Bom dia.
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0: No comando, amigão
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0: Às 8 da manhã.
3: Vai descendo, duplicata.
0: Sabadão.
4: Botinha na veia.
0: Hoje, 22 do mês de agosto, ano 2026, dia excepcional. E hoje a igreja celebra o dia de Nossa Senhora Rainha, dia mundial do folclore, os fatos históricos e jornalísticos, dia do supervisor educacional. Simbora, minha gente, com o melhor da moda sertaneja até às 8. E sempre contando com a sua participação, o seu. É o seu alô.
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1: 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Que o Senhor nosso Deus derrame suas bênçãos sobre cada um de vocês.

0: Alô, Cidinho, alô, Ivair, Luiz. Luiz lá no Jardim América.
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0: A Liliana vai completar mais um ano de vida amanhã. Parabéns pra você, minha amiga. E desde já recebendo carinho aí do esposo Samuel, filhão Flávio, dos pais Benedito, Zezinho, os irmãos Nilton e Rose.

Essa é dos meus amigos, o saudoso Ouro. Do Pinguim. Ô, Pinguim tá lá no Bela Vista. Tretou, relou, nós troca um dedo de prosa, né, Pinguim? Ele falou que qualquer dia vai tá vindo aqui, tá dando as palinhas aí na música, né? Esse talento do Pinguim, tá aí com uma parceria com o Reginaldo, cantor. Coisa boa, viu? Ô, Pinguim, então tá convocado, viu? Qualquer dia você aparecer por aqui pra gente bater um papo, falar da época aí do sucesso da dupla Ouro e Pinguinho. E contar umas mentiras aqui, viu?

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8: Voltando agora 24 minutos para 6 horas, Cidinha, Evair Luiz, no bairro Jardim América.

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5: Cinco e cinquenta.

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3: 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Interessados, passar também na pousada Recanto das Gerais.
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5: Olá, amigo vinte da Rádio Supernova, eu sou o Padre Ezequiel Dalpozo. Quero mandar uma bênção especial para todos vocês, para a vossa família. Que Deus abençoe de muita paz e de muita luz. Em nome do Pai, do Filho e do Espírito Santo. Amém.
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4: Neste momento, vamos unir a nossa fé. É momento de oração.
5: A partir de agora, você vai ficar ligado na palavra de Deus.
6: É momento de aumentar a sua fé em Jesus.
7: Aumenta a minha fé.
8: O reino de Deus e a justiça, e todas essas coisas lhe serão acrescentadas, pois o amanhã trará suas próprias preocupações.
5: É você ligado sempre na palavra da salvação. O que está ligado na terra também está ligado,
1: está ligado
5: no céu.
1: Na terra também ligado no céu. Chegamos no nosso momento de agradecer, momento em que também fazemos os nossos pedidos, momento em que elevamos os nossos pensamentos ao Pai, através de Maria. Pedimos para que ela interceda e abençoe principalmente os mais necessitados. Os doentes, aqueles que se encontram internados no Hospital São Vicente de Paulo, os doentes idosos, o lar dos idosos acamados em casa, aqueles que estão em tratamento em centros maiores.
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1: homenageamos a todos os aniversariantes do dia. Desejando saúde e paz, muitos anos de vida, em especial Liliana, que amanhã estará completando mais um ano de vida.
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1: Dico, Renato, pessoal da Peixaria Borges, no bairro Acampamento. Dico, no bairro São Benedito. Dona Fátima, Simone, da Confeitaria São Miguel, Simone Bolo, Simone Confeiteira. Wesley, Cariello, Penha, Matheus, Cidinha, Evair, Luiz, Chico, pessoal da Reciclagem. Vicente, popular Vicentinho da SOC, e toda a família. Neuza do Jeque, toda a família. O irmão Elinho. Bênção para minha família, para minha esposa, para os meus filhos, para toda a minha família que está acompanhando também a nossa programação. Meus irmãos. O Diancô, tal de Minas. Israel, no bairro São. No bairro Rosário, né? Ô, Israel, quase errei o bairro aqui agora. Abraço pra você, viu, meu amigo? Deus abençoe você e a família. Paulino, momento de fé, momento de oração. Ricardo Bittar e toda a família. Vamos juntos com ele, o padre Sandro Henrique, diretamente da paróquia São Sebastião. Alô, Pedro Avalda, Pedro também acompanhando a nossa programação, PDV. A bênção para você, meu amigo, para toda a sua família. Momento especial, momento de fé, no nosso momento de oração, direto da paróquia São Sebastião, na Ventania.
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11: Olá, meu amigo, olá, minha amiga. Eu quero desejar a vocês muita luz para este dia. Que nós possamos, com o nosso trabalho, com o nosso empenho, fazer bem todas as coisas e conquistar a realização que o nosso coração busca e precisa. Eu gostaria de conversar sobre a felicidade a partir da pergunta: quando a vida nos reserva algo difícil, mesmo assim é possível ser feliz? Se nós olhamos para a Bíblia, Jesus mostrou-nos nas bem-aventuranças um caminho para a verdadeira felicidade. E ele dá 8 atitudes para isso. Ele chama bem-aventuradas as pessoas que choram, que sofrem perseguições, que são pobres, que precisam sofrer injustiças. O caminho da felicidade verdadeira que ele aponta não passa ao lado das experiências negativas da vida. Jesus é consciente e sabe que felicidade também rima com sofrimento. Na Montanha das Bem-aventuranças, Jesus enfoca nossa vida como ela é e nos aponta um caminho de como, apesar de tudo, podemos ser felizes na realidade muitas vezes ameaçadora do mundo e da nossa vida. nós poderíamos destacar aqui duas bem-aventuranças que comprovam isto. Na segunda bem-aventurança, Jesus promete aos que choram que serão consolados. A vida não é sempre apenas feita de sucesso e felicidade exterior. Nós perdemos pessoas queridas e nós também perdemos várias oportunidades. Quem não lamenta as experiências de perda em sua vida seca interiormente. Verdadeira alegria só sente quem sabe também vivenciar o sofrimento. Quem reprime e quer reprimir todos os sentimentos negativos da sua vida também não terá parte nas alegrias. Isto vale também para a relação conosco mesmos, que é tão importante para o caminho da felicidade. Mesmo que alguém reconheça suas deficiências e fraquezas e as perceba e as chore nesse sentido, sentirá nisso o amparo de Deus. Deus vai ajudá-lo para que através da deficiência entre em contato com sua verdadeira natureza. Se eu expresso aquilo que estou vivendo, isso retorna para mim em alegria. Se eu expresso a dor, isso, a partir do amparo de Deus, volta para mim em alegria e satisfação. Por isso, quando falamos em felicidade, nunca devemos falar no sentido de prazer e diversão superficial. Não é uma felicidade barata e efêmera, onde nós nos movemos em torno de nós mesmos e evitamos tudo o que é negativo no mundo. Mas quando falamos em felicidade, falamos numa felicidade possível na realidade em que nós estamos vivendo. Também assumindo as coisas negativas, assumindo o mundo e a vida como ela se apresenta. Se ali conseguimos caminhos de superação e de compreensão de toda essa realidade, então nós vamos ser verdadeiramente felizes. Um forte abraço para você, que Deus te abençoe, abençoe a tua família, abençoe aquilo que se apresenta como negativo e às vezes a gente não compreende, e abençoe a tua busca de felicidade. Em nome do Pai, do Filho e do Espírito Santo. Amém.
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1: Bom dia, minha amiga! Bom dia, meu amigo! Comece dia feliz neste sábado, 22 de agosto. Desejo um dia maravilhoso e que você viva esse dia num estado de energia máximo. Que seu dia seja especial. E hoje, claro, todo sábado é dedicado a Nossa Senhora. Mas hoje, 22 de agosto, é a festa de Nossa Senhora Rainha, instituída pelo Papa Pio XII, o mesmo que promulgou o dogma de fé da Assunção de Nossa Senhora, também, anos depois, pouco tempo depois, instituiu a festa de Nossa Senhora Rainha, pois se ela viveu em tudo aquilo que Jesus lhe preparou, se Maria viveu realmente voltada pelos méritos de seu filho Jesus, não haveria outra situação. Jesus, ou melhor, Maria, participou de toda a realeza de Jesus. Por isso, Nossa Senhora Rainha. A Igreja, então, quer fazer memória, nos colocar diante de uma realeza que se dá, não por ela mesma, mas uma realeza que se dá em vista de Jesus e do que Jesus fez por todos nós. Vamos fazer nossa oração. Inspirai-nos, ó Deus, para que em vós comece e termine tudo o que fizemos. Amém. Naquele tempo, o anjo Gabriel foi enviado por Deus a uma cidade da Galiléia, chamada Nazaré, a uma virgem prometida em casamento a um homem chamado José. Ele era descendente de Davi e o nome da virgem era Maria. O anjo entrou onde ela estava e disse: alegra-te, cheia de graça, o Senhor está contigo. Maria ficou perturbada com estas palavras e começou a pensar qual seria o significado da saudação. O anjo então disse-lhe: não tenhas medo, Maria, porque encontraste graça diante de Deus. Eis que conceberás e darás à luz um filho a quem porás o nome de Jesus. Ele será grande, será chamado Filho do Altíssimo.
2: e o Senhor Deus lhe dará o trono de seu pai Davi. Ele reinará para sempre sobre os descendentes de Jacó, e o seu reino não terá fim. Maria perguntou ao anjo: como acontecerá isso se eu não conheço homem algum? O anjo respondeu: o Espírito virá sobre ti e o poder do Altíssimo te cobrirá com sua sombra. Por isso o menino que vai nascer será chamado Santo, Filho de Deus. Também Isabel, tua parenta, concebeu um filho na velhice. Este já é o sexto mês daquela que era considerada estéril, porque para Deus nada é impossível. Maria então disse: eis aqui a serva do Senhor, faça-se em mim segundo a tua palavra. E o anjo retirou-se. Minha amiga, meu amigo, não haveria outra forma de nós celebrarmos Maria, que viveu em tudo pelos méritos de Cristo, se não celebrássemos hoje a sua realeza, sempre lembrando, ao lado de Jesus. Tudo na vida de Maria é por Jesus. Tudo na vida de Maria passa por Jesus. Por isso, toda a nossa vida também deve passar por Jesus, para que sejamos vitoriosos. Reze comigo. Pai nosso que estais nos céus, santificado seja o vosso nome, venha a nós o vosso reino, seja feita a vossa vontade, assim na terra como no céu. O pão nosso de cada dia nos dai hoje, perdoai-nos as nossas ofensas, assim como nós perdoamos a quem nos tem ofendido. E não nos deixeis cair em tentação, mas livrai-nos do mal. Amém. Ave Maria, cheia de graça, o Senhor é convosco. Bendita sois vós entre as mulheres. Bendito é o fruto do vosso ventre, Jesus. Santa Maria, Mãe de Deus, rogai por nós, pecadores, agora e na hora de nossa morte. Amém. Glória ao Pai, ao Filho e ao Espírito Santo.
3: Como era no princípio, agora e sempre. Amém.
2: Vamos pedir a bênção da água. Deus eterno e todo-poderoso, que tendo escolhido a água, fonte de vida e pureza, para nos dar a graça batismal, quisestes também aparecer no rio Paraíba a imagem da Virgem Imaculada. Abençoai esta água e fazei que ela nos recorde o nosso batismo, para que, purificados de nossas faltas, vivamos como cristãos, membros da vossa igreja, e cheguemos um dia à vida eterna. Por Cristo Senhor nosso. Amém. Um grande abraço do Padre Sandro Henrique, diretamente da casa do glorioso mártir São Sebastião, na Ventania, em Alpinópolis, Minas Gerais. E que Deus nos abençoe em nome do Pai, do Filho e do Espírito Santo. Amém! Um beijo no seu coração!
12: Pai nosso que estás no céu.
13: Sim, estou aqui.
12: Por favor, não me interrompa. Eu estou rezando.
13: Mas você não me chamou.
12: Chamei? Eu não chamei ninguém. Eu estou rezando. Pai nosso que estás no céu.
13: Aí você me chamou de novo.
12: Fiz do quê?
13: Me chamou? Você disse Pai nosso que estás no céu. Estou aqui. Como posso ajudá-lo?
12: Mas eu não quis dizer isso. É que eu tô rezando. Eu rezo o Pai Nosso todos os dias. Me sinto bem rezando assim. É como se fosse um dever. E não me sinto bem até terminar.
13: Mas como podes dizer Pai Nosso sem lembrar que todos são seus irmãos? Como podes dizer que estás no céu se não sabe que o céu é paz, que o céu é amor a todos?
12: Realmente, não tinha pensado nisso.
13: Mas prossiga sua oração.
12: Santificado seja o vosso nome.
13: Espera aí, o que você quer dizer com isso?
12: Quer dizer... Sei lá o que significa. Como é que eu vou saber? Faz parte da oração, só isso.
13: Santificado significa digno de respeito, santo, sagrado.
12: Agora entendi, mas nunca tinha pensado no sentido dessa palavra, santificado. Venha a nós o vosso reino, seja feita a vossa vontade, assim na terra como no céu.
13: Está falando sério?
12: Claro, por que não?
13: E o que faz para isso acontecer?
12: O que faço? Nada, é que faz parte da oração. Além disso, seria bom que o Senhor tivesse um controle de tudo o que acontecesse no céu e na terra também.
13: Tenho controle sobre você?
12: Bem, eu vou para a igreja.
13: Não foi isso que perguntei. Que tal o jeito que você trata os seus irmãos? O muito tempo que você dá à televisão, as propagandas que você corre atrás e o pouco tempo que dedica a mim?
12: Por favor, pare de criticar.
13: Desculpe, pensei que você estava pedindo para que fosse feita a minha vontade. Se isso acontecer, tem que ser com aqueles que rezam, mas que aceitam a minha vontade. O frio, o sol, a chuva, a natureza, a comunidade, os amigos, os irmãos.
12: Está certo, tem razão. Acho que nunca aceito sua vontade, pois reclamo de tudo. Se manda chuva, peço sol. Se manda sol, reclamo do calor. Se manda frio, continuo reclamando. Se estou doente, peço saúde. Não cuido dela, deixo de me alimentar, ou como muito.
13: Ótimo reconhecer tudo isso. Vamos trabalhar juntos, eu e você.
12: Olha, Senhor, preciso terminar agora. Essa oração está demorando muito mais do que costuma ser. Vou continuar. O pão nosso de cada dia nos dai hoje.
13: Pare aí. Você está pedindo pão material? Nem só de pão vive o homem, mas também da minha palavra. Estou interessado na nossa próxima parte da oração. Continue.
12: Perdoai as nossas ofensas, assim como nós perdoamos a quem nos tem ofendido.
13: E o seu irmão desprezado?
12: Tá vendo? Olha, Senhor, ele já criticou várias vezes e não era verdade o que dizia. Agora eu não consigo perdoar. Preciso me vingar.
13: Mas e a sua oração? O que quer dizer a sua oração? Estou gostando de você porque está sendo honesto. Mas não é bom carregar o peso da ira dentro de você, não acha?
12: Acho que ia me sentir melhor se me vingasse.
13: Não vai, não. Vai se sentir muito pior. A vingança não é tão doce como parece. Pense na tristeza que me causaria. Pense na sua tristeza. Agora eu posso mudar tudo para você. Basta você querer.
12: Pode? Mas como?
13: Perdoe seu irmão. Eu perdoarei você e te aliviarei.
12: Mas, Senhor, eu não posso perdoá-lo.
13: Então não me peça perdão.
12: É, Senhor, mais uma vez tá certo. Mais do que quero me vingar, quero a paz com o Senhor. Tá bem, eu perdoo a todos. Mas me ajuda, Senhor. Mostre o caminho certo para mim e meus inimigos.
13: Isso que me pede é maravilhoso. Estou muito feliz com você. Como está se sentindo?
12: Bem, muito bem mesmo. Para falar a verdade, nunca tinha me sentido assim. É tão bom falar com Deus. E não deixeis cair em tentação, mas livrai-nos do mal.
13: Ótimo. Vou fazer justamente isto. Mas não se põe em situações onde possa ser tentado.
12: O que quer dizer com isso?
13: Deixe de andar na companhia de pessoas que o levam a participar de coisas que não deve, como intrigas e fofocas. Abandone a maldade, o ódio. Isso tudo vai levá-lo para o caminho errado.
12: Não estou entendendo.
13: Claro que entende. Você já fez isso várias vezes. Entra no erro e depois corre a me pedir socorro.
12: Puxa, como eu estou envergonhado.
13: Você me pede ajuda, mas logo em seguida volta a errar de novo, para mais uma vez vir a fazer negócio comigo.
12: Eu estou com muita vergonha. Me perdoe, Senhor.
13: Claro que perdoo. Sempre estou perdoando quem perdoa também. Mas não esqueça, quando me chamar, lembre-se da nossa conversa. Medite em cada palavra que fala. Termine sua oração.
12: Terminar? Ah, sim. Amém.
13: O que quer dizer com amém?
12: Não sei. É o final da oração. Só isso.
13: Você só deve dizer amém quando aceita tudo o que quero, quando concorda com a minha vontade e quando segue os meus mandamentos. Porque amém quer dizer assim seja. Concordo com tudo o que rezei.
12: Senhor, obrigada por me ensinar essa oração. E agora, obrigado por me fazer entendê-la.
13: Eu amo a cada um dos meus filhos, principalmente aqueles que querem sair do erro. Abençoe-te. Fica com a minha paz. Que assim seja.
12: Obrigada, Senhor. Estou muito feliz em saber que és meu amigo.
14: Olá, queridos irmãos, Deus abençoe muito vocês, muita paz, muita alegria E vamos que vamos, muita paz.
15: Alô, queridos amigos da Supernova. Aqui é Padre Antônio. Que o Senhor nosso Deus derrame suas bênçãos sobre cada um de vocês.

Maria Santíssima, que em vossa imagem milagrosa de Aparecida espalhais inúmeros benefícios sobre o Brasil. Eu, embora indigno de pertencer ao número dos vossos servos, mas desejando participar dos benefícios da vossa misericórdia, prostrado a vossos pés, consagro-vos o entendimento, para que sempre pense no amor que mereceis. Consagro-vos a língua, para que sempre vos louve e propague a vossa devoção. Consagro-vos o coração, para que depois de Deus vos ame sobre todas as coisas. Recebei-nos, ó Rainha incomparável, no ditoso número dos vossos servos. Acolhei-nos debaixo da vossa proteção. Socorrei-nos em nossas necessidades espirituais e temporais, e sobretudo na hora da nossa morte. Abençoai-nos, ó Mãe Celestial, e com vossa poderosa intercessão, fortalecei-nos em nossa fraqueza, a fim de que, servindo-vos fielmente nesta vida, possamos louvar-vos, amar-vos e render-vos graças no céu. Por toda a eternidade, assim seja.

pela intercessão de Nossa Senhora Aparecida, Rainha e Padroeira do Brasil, a bênção de Deus Onipotente, Pai, Filho e Espírito Santo, desça sobre vós e permaneça sempre. Amém.

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1: Tchau, Trevite. Maluca, o boy. Faltando 16 para 7. Bom dia. Ótimo fim de semana. Mande aí o seu recado, o seu alô, participe conosco. E por falar em participação...
2: Bora, Guatemala! É aí que minha mãe tá me ligando, hein? Oi, gente, bom dia. Quem fala aqui é o PDV. Eu estou aqui com meu amigo Marcelo Souza no Amanhecer Sertanejo. Continue ligados com a gente. Bom dia, meu irmão, tudo bem? Espero que você também esteja bem. Mais uma vez, sábado, gostaria de ouvir a música Eu Queria Te Amar, do Rio Negro e Solimões. Um grande abraço, tamo junto.

0: Oi, Marcelo, bom dia, tudo bem? Aqui é a Lurdinha Couto da Coab 2, estado de Minas, Minas Gerais. Queria ouvir Guilherme Beluto, Sigilo, depois Haja Colírio, Guilherme Beluto. Quero mandar para você, para sua esposa, seus dois filhos lindos, minha família aí nos bairros do Carmo. Mandar para todos os aniversariantes do dia, parabéns, tudo de bom. Meus três filhos, meus quatro netos e meu marido José Luiz. Quero mandar para todos que participam aí dos grupos, né? O Zé Mendonça, a Botina Velha Braguina, né? A Reis, todos aí, os demais, né? Que mandam música. Quero mandar para todos aí, os amigos que moram fora, que moram aí, que vão ligar aí, passar um zap. Ótimo final de semana abençoado para todo mundo, para você, Marcelo, para sua família e para todos, né? Que participam aí. Tô mandando, tá? Esqueci o nome, mas. Vai todo mundo aí que eu mando música esse semana inteira. Fica com Deus, um abraço, let's go. Stella vs Baby,
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2: Tô conhecendo uma patizinha, daquelas que é filhinha de papai. Pensei a gente nem combina, mas ela me surpreendeu demais.
3: Alô, Christian! Christian Douglas, o Cássio Freire, o Carcim, pessoal da Construção Civil.

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2: Isso é nostalgia, Panda.
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2: 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Ai!
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1: Ela não faz isso.
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1: Senta.
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3: É o Rafael Quadros e o Panda Sou Eu e cheiro de shampoo. 7h11, 7 horas e 11 minutos. Bom dia. Ótimo fim de semana. Lembrando que daqui a pouco, às 8, Juliana. E a moçada aí da construção civil tem muito. O trabalhador aí da construção civil que tá agarrado hoje, né? É, tem gente que tá aí já de boa, né? E por falar em construção civil.
4: Bom dia, Marcelão.
3: Ô, Garcim!
4: Ralando. Mano, alô, todos os pedreiros servendo, tá agarrado aí nesse sabadão, nem nós tá. E mandando João Paulo Daniel pra nós, uma das antigas. Tchau, obrigado.
5: Vai vencendo, duplicata véia!

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7: 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Ô Cassim, tem uma moda aqui pra gente recordar esse grande sucesso do João Paulo e do Daniel.

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solteira de hoje, a gravação, hein? Então só as mulheres.

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4: Hora certa, 7:31. Bom dia.

0: Emílio Eduardo, vai por mim.
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8: E essa para encerrar, fechando com chave de ouro, nosso programa desse sabadão, dia 22 do mês de agosto. E na sequência você vai ficar em ótima companhia com Juliana Garcia. Até o meio do dia. A todos vocês, um ótimo, espetacular fim de semana. Tchau, gente.

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17: Bom dia, com muita alegria tô chegando, gente, sábado estamos como ligadinhos, juntinhos aqui, através da sua rádio 87.9 Supernova FM. Hoje é 22 de agosto, viu? 2026, lá se vai mais uma semana, final de semana maravilhoso pra você, que Deus abençoe, que Deus nos livre todo mal, nos abençoe sempre, sempre, sempre. Hoje, dia Nossa Senhora Rainha, dia do excepcional também, dia mundial do folclore e dia do supervisor educacional. A estação é inverno, lua crescente, signo leão. Tudo bem por aí? Espero que sim. Vamos fazer juntinho aquela programação gostosa, maravilhosa do seu rádio? 999-04-2875. Até o meio-dia, tamo junto. Pra começar, vem comigo, Juliana Garcia, e com a boiadeira também, Country Beats. Era só que me faltava. 8 e 7. Sabadou.

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10: Muito mais músicas, e deixa eu trazer o horóscopo do dia também.
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12: Gente, hoje é sábado, bom final de semana pra você, dia 22 de agosto de 2026. Eu sou a Suzy Luz e tô chegando com as previsões astrais para esse sabadão 22 de agosto. Vida longa para quem dá mais um giro em torno do sol hoje, 22 de agosto. E quem nasce no dia 22 de agosto é do signo de Leão, com a personalidade do signo de Sagitário. São pessoas otimistas, confiantes, líderes, feitas para mandar e direcionar com facilidade. Tudo de bom para você que faz aniversário hoje, 22 de agosto. Áries, Touro e Gêmeos. Oi, Áries, nascidos de 21 de março a 20 de abril. Áries, hoje o seu sábado é com boas vibes da Lua, que se junta com Mercúrio e anuncia um dia perfeito, sem defeitos no amor. A vida profissional também está protegida. A cor para você é o azul, números da sorte 09, 03 e 27. Touro, nascidos de 21 de abril a 20 de maio, touros astros mandam energias positivas para você resolver assuntos domésticos, e você também vai ter ótima capacidade de concentração no trabalho. A cor para hoje é o amarelo ouro, números da sorte 01, 10 e 21. Gêmeos, nascidos de 21 de maio a 20 de junho, gêmeos, os astros realçam as suas principais qualidades e garantem que você esbanje a disposição na vida profissional e pessoal. Use e abuse da sua simpatia e versatilidade. A cor para hoje é o azul claro, números da sorte 60, 14 e 15. Eu já volto com mais um bloco e falo com Câncer, Leão e Virgem.
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Tá aí o Baitaca, Baitaca, fundo da grota, 8h20, estamos aqui juntinhos, gente, é muito bom ter você com a gente, a programação do jeito que você gosta. Vem comigo, Juliana Garcia, nesse sabadão e é só alegria, daqui a pouco eu vou trazer já notícias pra vocês, hein?

0: 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Alô, Aparecida, alô, Alessandra. Rian, Ariane, bom fim de semana.
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0: E tá chegando música, pessoal da Padaria Jango. Já deixa eu atender o José Donizete Marques, que tá ligadinho, gente. E aí, José, bom dia.
2: Garci, bom dia. Ju, aqui quem fala é seu amigo, ouvinte todos os dias. José Donizete Marques. Ju, por favor, eu te peço uma música com Amado Batista, Separações. Essa eu ofereço com muito prazer, amigos, familiares, primos e primas, meu amigo Gonçalves, seus familiares lá do bairro Santo Antônio, Padre Grosso e seus familiares lá do bairro Campamento. A vocês todos aí da rádio, todos ouvintes de programas, e um alguém especial, essa alguém sabe quem. Muito obrigado, bom fim de semana, tchau, abraço, fico com Deus.
0: Tá certo, José Donizete Marques participando com a gente, excelente manhã, bom sabadão. E separação Amado Batista, que é o Smith.

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7: Por aqui seguimos em A Nobreza do Amor. Fim de semana chegando, sabadão. E eu vou te contar nesse dia 22 de agosto que há quem Ladiza se preocupa com a demora de Dume. Pascoal entrega Kênia para Gendal, que volta a castigar a filha trancando em seu quarto. Murilo convida Maria Helena para fugir com ele, olha isso. Fortunato descobre que Maria Helena conseguiu se libertar de seus aposentos. Eu fico por aqui, um beijo. Daqui a pouquinho tem mais na nossa nova novela Por Você.

0: Tá aí, Antony e Gabriel, a roça venceu, 8 horas 37 minutos. Bora, bora, bora. Excelente sabadão pra você que tá curtindo.
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Vamos que vamos! Bom dia mesmo. 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Deixa eu mandar essa próxima música pra Cida, pra Camila, pra André, toda a equipe maravilhosa do Recanto de Minas. E vai pra minha amiga Beth também, Christian Ralph, onde você for eu vou.

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9: É, tá todo mundo ligadinho aqui, ainda mais nesse sabadão, hein? Vocês estão aí animados, gente? Ótimo final de semana pra você. Vem comigo, Juliana Garcia. 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E deixa eu atender a Patrícia. A Patrícia tá no centro da cidade, tá mandando pra Thaís, pra Aline, pra todos os ouvintes. Ela pediu uma música linda do Rei Roberto Carlos. Essa também eu quero aproveitar, mandar também pro pessoal da Cor e Arte, né? Alô, Neuzinha, que é super fã do Rei.
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9: Forte abraço e todas as manhãs chegando aqui, é como a gente sempre tá, né? Juntinho, todas as manhãs, com ele, nosso Rei Roberto Carlos. Faltando agora 10 minutos para as 9 da manhã.

0: Essa moda é boa de
1: mundo, não dá conta.
0: Ela acaba comigo, viu?
2: Então vamos ver.
0: Desce um pé de frango aí.
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12: Olá, sábado. A partir de agora você fica bem informado aqui na sua rádio. A formalização do mercado de trabalho entre os jovens brasileiros de 16 a 29 anos é marcada por desigualdades. A sondagem ouviu 1.816 jovens de todo o país entre os dias 11 e 23 de maio. A pesquisa detalha que entre os 70% de jovens que declararam estar trabalhando, 44% têm carteira assinada. Há ainda 15% de assalariados, sem registro formal, 13% de autônomos e freelancers, 10% em trabalhos informais e 8% com estagiários e aprendizes remunerados. O levantamento mostra também que 20% dos jovens entre 16 a 29 anos estão em busca de trabalho no Brasil atualmente. Kleber Ramos, direto da redação.
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Eita, e dou a vida por um beijo. Ô, Bruno e Barreto, ficou ótima a regravação deles, né? São 9 horas e 19 minutos, tudo bem por aí, gente? Bora participar até o meio-dia, tamo junto, 999-04-2875. Programação do jeito que você gosta. 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

E deixa eu atender o Jacó, que tá mandando música especialmente pra Cristiane nesse sabadão. Ei, Jacó, passou por aqui, manda aquela chonada aí, ó. Programa de fim de semana é Bruno e Marrone.

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5: Tô de volta, mais um bloco de previsões para esse sábado. Câncer, Leão e Virgem. Câncer, nascidos de 21 de junho a 21 de julho. Câncer, tudo indica que você vai pensar grande. E você tá no direito, tá? Porque as estrelas estão em plena harmonia e prometem um dia redondinho pro seu progresso. Cor para hoje, Câncer, azul claro. Números da sorte, 51, 60 e 50. Leão, nascidos de 22 de julho a 22 de agosto. Leão, você vai ter excelentes promessas e pode ter notícias magníficas hoje. A lua aumenta as chances de você brilhar em estudos, concursos e provas. Tenha cautela para não se distrair e perder o foco. No amor, novidades incríveis. A cor para você, preto. Números da sorte, 42, 60 e 50. Virgem, nascidos de 23 de agosto a 22 de setembro. Virgem, o dia começa sossegado e você pode levantar da cama com o pé direito. Só não convém inventar moda, porque há risco de você acabar se estressando. A cor para você hoje é o violeta e os números da sorte, 08, 15 e 06. Eu já volto e falo com Libra, Escorpião e Sagitário com mais um bloco de previsões.
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0: Estamos de volta com Super Manhã e com Daniel, Canção da América, que vai para todos os amigos e amigas da Supernova FM.

0: Canção da América com Milton Nascimento também ficou muito boa, né, gente? Aqui somente as melhores músicas, estamos de volta. 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Vamos que vamos por aqui, super manhã, é bom demais ter você com a gente. Deixa eu atender o pessoal no zap, nossa amiga Butina Véia. Oi, Butina, bom dia, bem-vinda à programação, ótimo sabadão, Butina.
1: Juju, bom dia. Como vai você? Tudo bem? Espero que sim, Juju. Bom sábado, Juju. Juju, Juju, quer mandar uma música para a mãe Maura, né? Para o Gonçalvinho, meu amigo, lá no Santo Antônio, né? E também, né? Vou mandar música também, né? Pro Thales, que está fazendo aniversário hoje, né? Quer desejar tudo de bom, paz, saúde, né? Que Deus nosso derrama chuva de bênção sobre ele. O Thales, que eu falo, é o filho da Delma, né? Neto da mãe Maura, viu? Ele diz tudo de bom para você, viu, Thales? Meus parabéns, muita felicidade para você. Tudo de bom. Só para esses três mesmo, viu? Para a mãe, para o Gonçalvinho e para o Tássio. E para todos os ouvintes que estão ouvindo só, São Rogerão ouvindo só, São José Mendonça ouvindo só, tá bom? Mas só para esses três mesmo, tá bom? É a música que eu quero com Daniel do outro lado do rádio. Fica com Deus, Juju. Um beijo. Hoje é sábado, né, Juju? Amanhã é domingo, né, Juju? Até segunda-feira, Juju. Beijo! Falando aqui, Butina, né? Juju, pelo amor de Deus, Juju. Você põe no sorteio de sorvete pra semana que vem, Ju, pelo amor de Deus, Ju. Fica à vontade de comer um sorvetinho na Daleira, que faz muito tempo que eu não como mais, Ju. Deu daquela vez que eu ganhei, não ganhei mais, Ju. Nossa, Ju. Eu tô com lombriga, Juju. Beijo.
0: Pode deixar, é. Sexta-feira que vem tem mais sorteio para você lá de um pote de sorvete. Eu já coloquei aqui seu nome, então. Boa sorte. Viu? Um grande abraço aí, nossa amiga. Ê, Butina, aquele abraço para você. Deixa eu também atender aqui a Nenê.
2: Ana, bom dia. Eu quero mandar música para Neuzinho, todo mundo que trabalha lá. Quero mandar para o pessoal do supermercado Maria do Pão na Rua Nova. Quero mandar para o Rogerão, toda a família dele, para a criança, toda a família dela, para a Reis na Volta Leite Pereira, para a Cidinha no Bela Vista, para o Rogerão, toda a família, para a criança, toda a família dela. Quero mandar para o Silvano Cajaquelino na Rua Nova, para Verinho Onésio lá na Roça. E quero mandar também para o meu amigo Creumir, aqui meu vizinho. E a música que eu vou querer, Juliana, vai ser Chico Rei Paraná, degrau na escada. Quero mandar para você também. Tchau, Juliana. Fica com Deus. Uma boa. Bom sábado para você. Tchau, tchau.
0: Então tá certo, bom sábado para você também. Para começar do outro lado do rádio, onde sempre tá os nossos queridos ouvintes, sempre curtindo a gente. É com muito carinho que a gente está aqui todos os dias, levando música, informação e tudo de bom para vocês. Alô, Butina Véia! Sábado!

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9: 22 de agosto, sábado, em Por Você. Te conto agora que Bela diz a Lucas que não está em um bom momento para se envolver com alguém. Vanessa anuncia a Pérola e Gabriel que pensa em vender o hospital para Junqueira. Leandro acompanha Bela durante um parto. Peixe esquece a chave de casa de Bela e decide ir até o hospital com seus irmãos. Um beijo, amores. Eu fico por aqui, lembrando que daqui a pouquinho tem mais em Quem Ama Cuida.
10: Muito bem, daqui a pouquinho então tá chegando o resumo de novela. 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Alô, Carol, alô pra toda a equipe. Bom fim de semana. 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Alô, pessoal da Marcenaria São Bento, bom final de semana, tá chegando música. Deixa eu atender também o pessoal que tá participando aqui no nosso Zap Zap. Atendo o Rogerão, que tá ligadinho. Bom dia, bom final de semana, Rogerão.
11: Juliana, bom dia, tudo bem, Rogerão? Juliana, eu gostaria de ouvir aí duas músicas no seu programa, se der tempo. Agora, se não der, pois é uma. Eu gostaria de ouvir o Teodoro e o Sampaio com a música Eu e a Lua, Milionário José Rico, Destino Cruel. Ofereço para André, Paulo Henrique, Amanda e Daiane, para a Putina Velha Família, Cidana Bela Bispo Família, Neneno Rosário Paulo, para o Cassinho Freire, né? Para vocês da rádio, para todos os jovens. Obrigado, Rogerão.
10: Tá certo, um forte abraço pra você, final de semana aí, maravilhoso pra toda a família. Pra começar então aqui... Eu e a Lua com Teodoro e Sampaio, faltando 5 minutos para as 10. Daqui a pouquinho já tô trazendo para vocês o Esporte Total. Fique ligadinhos, hein?
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10: Muito bem, estamos de volta à sua rádio 87.9, Rádio Supernova FM. Está chegando Esporte Total.

0: Fala em jogo, já é hora de falar de futebol. O Fluminense recebe o Remo neste sábado no Maracanã pela 24ª rodada do Brasileirão. A bola rola a partir das 16 horas, horário de Brasília. O Fluminense, quarto lugar com 38 pontos, chega embalado para o confronto. Depois da demissão do técnico Luiz Ubeldia, a equipe tricolor sob comando de Marcão venceu o líder Palmeiras no Brasileirão e conquistou classificação heróica contra o Rivadavia. O Remo, por sua vez, continua na luta contra o rebaixamento. Chega para o duelo após empates contra Atlético Mineiro e Internacional. Daqui a pouco, mais destaques do esporte. Esporte Total.
1: Deixa eu mandar um super abraço pra Vera, que tá curtindo a gente. Alô, Vera Indotite. É, o pessoal que tá aí sintonizado. Bom dia, tem dois amigos, Zezé, Luciano e Rulio Iglesias. E pra todo o pessoal que tá curtindo,

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0: Muito bem! Ei, não vitalício, Matheus Caon, Mari Fernandes. Gente, bora aqui participar da programação. São 10 horas e 19 minutos. Estamos juntos, né? Sabadão, um dia de muita alegria. Deixa eu trazer aqui para vocês notícias. Vamos lá! É, notícias para você nessa manhã. No nosso...
1: Olá, já estamos de volta com mais notícias. Uma pesquisa realizada pelo Instituto Qualibest de pesquisa de mercado mostrou que 69% dos consumidores brasileiros têm receio de adquirir medicamentos falsificados pela internet. Quando isso acontece, 85% dos entrevistados atribuem às plataformas de venda online a responsabilidade pela oferta de remédios falsificados sem registro ou de procedência desconhecida. A sondagem foi feita por encomenda da Associação Brasileira de Redes de Farmácias e Drogarias, a Abrafarma, e ouviu 2.024 pessoas que são responsáveis pela compra de medicamentos no domicílio e com o hábito de realizar compras pelo menos uma vez a cada 3 meses. As entrevistas foram realizadas entre 13 e 17 de julho em todas as regiões do país. Kleber Ramos, direto da redação. Notícias.
0: Tá, então, já tá pintando por aqui mais notícias pra você. 10 horas 20 minutos, Rádio Supernova FM. 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Vamos que vamos atendendo você que tá ligadinho com a gente. É, seja em casa ou no trabalho, ligadaços aqui com a gente nesse sabadão. Alô, Angelita, no Jardim Continental. Oi, amiga. É, ligadinha com a gente. Bem-vinda aqui, Angelita.
2: Oi, amiga, bom dia. Aqui é a Angelita. Eu gostaria de ouvir a música do Milton Nascimento, Clube da Esquina, oferecer para minha mãe Maria e para o meu amigo, o seu Jair, nosso cantor aqui do Jardim Continental. Ju, se tiver sorteio, coloca aí, por favor, amiga. Muito obrigada. Fique com Deus. Até a próxima. Beijo.
0: Beijo pra você também. Valeu pela participação. Bom fim de semana. E vamos de música por aqui, então.

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3: Mais um bloco de previsões astrais por aqui, Libra, Escorpião e Sagitário. Vamos lá, Libra, nascidos de 23 de setembro a 22 de outubro. Bom sábado, Libra. A Lua forma um aspecto super positivo em Mercúrio e promete esse sábado propício para você consolidar seus planos e chegar onde quer. Você pode mostrar que é mestre na arte de conciliar interesses. Cor para hoje, dourado. Números da sorte 03, 12 e 57. Escorpião, nascidos de 23 de outubro a 21 de novembro. Escorpião, aproveite ao máximo as energias que vão estar ativas hoje. Você pode conseguir aquilo que quer, mas vá com calma. A cor para hoje é o rosa, números da sorte 42, 60 e 40. Sagitário, nascidos de 22 de novembro a 21 de dezembro. Sagitário, é hora de botar fé na sua estrela e ir atrás do que você quer, mas não despreze os avisos da sua intuição, porque você pode enfrentar algum tipo de embaraço. A cor para hoje é o azul claro, números da sorte 36, 47 e 11. Eu já volto, falo com Capricórnio, Aquário e Peixes, com o último bloco de previsões.
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2: Muito bem, Rádio Supernova, estamos de volta. Aquele abraço para você, colo de mãe. É, ele falou, Frei Gilson, né? Já é muito bom ter uma mãe na terra e agora com uma mãe no céu. Melhor ainda, que cuida da gente em todos os momentos. É, isso mesmo. Que ela nos abençoe, nos livre de todo mal e que dê tudo certo. Bom fim de semana para todos vocês. E deixa eu atender agora o nosso amigo Zé Mendonça, ligadinho no Oliveira. Bom dia, Zé.
3: Olá, amiga. Bom dia. Que o Zé Mendonça que fala. Queria vir com o Rei Roberto Carlos para recordar a música Evidências. Pensei para a nossa grande amiga Neuzinha da Cor de Arte, minha namorada Adetna Ranova, a minha querida amiga Tayana também na Ranova. E para a minha amiga Cidinho Bela Vista, Cido Bela Vista. Vai, amigo. Um bom sábado para você. Bom fim de semana. Um abraço. Fica com Deus. Tchau.
2: Tá certo, Zé. Ele que é super fã também do Rei Roberto Carlos e também a Neuzinha e para todo o pessoal. Alô, Tianinha André. Sempre ligadinha também. Evidências chegando aqui.

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8: É o dia todo ligadinho e bora de modão. Alô, Vicente, o pessoal que tá ligadinho, que é fã dessa dupla. Goiânia e Paranaense. É.

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14: Tudo que acontece nas principais novelas.
15: Quem ama, cuida. Nesse dia 22 de agosto, sábado, Pedro decide esperar Adriana na casa dela para descobrir o motivo de sua mentira. Adriana vende as joias para um sheik. Adriana conta a Pedro e a família sobre a herança que recebeu de Arthur e recebe o apoio do namorado ao comunicar sobre seu plano de vingança. Um beijo, amores. Obrigada pela companhia. Semana que vem eu volto com mais resumos de novelas.
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17: Muito bem, Rádio Supernova, tudo bem por aí, seja em casa, no trabalho. Bem-vindos à programação nesse sabadão, gente, tá tudo bem por aí? Espero que sim. 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Forte abraço, Ju, Tom, a Cris. Bom fim de semana. E tá chegando Engenheiros do Havaí, que é indicação também do Everton. Oi, Everton, bom dia.
18: Bom dia, Juliana Garcia, tudo bem? Gostaria de ouvir a música com Engenheiros do Havaí, A Montanha. Ofereço para minha irmã Daniela, minha mãe Tianinha, vocês todos aí da rádio, todos ouvintes do seu programa. Muito obrigado. Ótimo sábado. Fico com Deus.
17: Tá certo, um forte abraço para você. Alô, Tianinha, ótimo sabadão para você, toda a família aí. E alô, pessoal do Suprema Lanches e Pizza, Cris, o Tonho, a Ju, essa também vai para vocês.
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Muito bem! Ei, essa moda boa aí dos Engenheiros do Havaí. E agora tá chegando também Skank por aqui.

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Muito bem, estamos de volta. O que é que eu tô fazendo aqui? Tô curtindo a rádio. Quem também tá ligadinho com o radinho é o Tonica, o pai lá do Carlos, lá do Espetinho. Hoje tem show lá no Espetinho, hein? Eita, bom demais. Alô, Tonica! Ele gosta das modas, tá ligadinho com a gente. Ótimo sabadão. Bora de moda, então. Vou mandar uma do Tchão Carreiro e Pardinho pro seu Tonica, que tá ligadinho com a gente. Tudo de bom aí pro senhor. Obrigado pela sintonia. E tamo junto, hein? Tem a mão do tempo chegando aí, viu, seu Tonica? Aquele abração, beijão, bom fim de semana. E tudo de bom aí.

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8: Cadê a foto de vocês com a legenda de
9: texto? Muito bem, já estamos de volta, 11 horas 27 minutos. Bom demais ter você com a gente aqui nesse sabadão, seja em casa, no trabalho. Bom fim de semana. 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

0: 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Alô pro Marquinho, Eduardo e também a Giovana. Bom sabadão pra vocês aí, hein? E deixa eu atender aqui o pessoal que tá ligadinho com a gente. A Suzana tá lá no Jardim América. Mil corações, ela pediu com o Jean e Giovanni, pra Aline, pro Fernando, vai pro Gabriel, vai pra todo o pessoal que tá curtindo a gente.
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0: É loucura demais, e sabadão lindo, maravilhoso em Carmo do Rio Claro e você aqui na melhor, hein? Supernova, super manhã, a última parte do horóscopo do dia chegando.
1: Último bloco de previsões astrais por aqui, Capricórnio, Aquário e Peixes. Oi, Capricórnio, nascidos de 22 de dezembro a 20 de janeiro. Capricórnio, os astros dão sinal para você rever projetos que deixou de lado. Antigos planos podem ser retomados com sucesso. Os interesses financeiros também estarão em alta. Cor para você preto, números da sorte 58, 49 e 04. Aquário, nascidos de 21 de janeiro a 19 de fevereiro, Mercúrio e Lua juntam forças e mandam ótimas energias para viagens, passeios, encontros e conversas com pessoas de outras cidades. A cor para você, Aquário, é o laranja e os números da sorte 21, 30 e 19. E para fechar as previsões, Peixes, nascidos de 20 de fevereiro a 20 de março. Peixes, o cenário segue favorável para você encher o bolso e hoje não vai faltar incentivo para você redobrar os ganhos. Nada vai cair no seu colo, mas sua vontade de vencer vai ser o que vai te levar longe. A cor para hoje é o rosa, números da sorte 60, 04 e 23. Na segunda-feira eu volto com mais previsões astrais. Bom final de semana para você e até lá. 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

0: Muito bem, já estamos de volta. Um forte abraço para você que está sintonizado, curtindo a gente nessa manhã maravilhosa. É, vamos juntinhos. E lembrando que a empresa Jato Beton Engenharia está contratando ainda pessoal para trabalhar na obra de recuperação da Ponte Torta, viu? As vagas disponíveis, alguns já foram selecionados, mas você também pode entrar em contato com o Ricardo e falar com ele. Para eletricista, pedreiro, carpinteiro, armador, marteleiro, experiência comprovada, operador de betoneira com ou sem experiência. Está contratando também servente para sinalização, pare e siga. Servente também, ó, além do salário, também tem alimentação, cesta básica, R$358 mensal, café mais almoço 25 por dia, né? E o transporte será por conta da Jato Beton Engenharia. Informações no 11 991 55 2419, 11 991 55 2419. De repente você não notou o telefone, quer o telefone, só pedir aqui pra mim no zap da rádio também, hein? Então bora fazer parte aí da equipe da Jato Beton Engenharia. E tem pessoal ligadinho com a gente nesse sabadão, é o Renato. Alô, Renato, obrigado pela sintonia de sempre, excelente sabadão. Bom fim de semana pra você. E vamos de música, Amor de Amigo, com João Mineiro e Marciana. Moda boa, hein?
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Tá aí, Irmão da Lua, Amigo das Estrelas, Zezé de Camargo e Luciano. Tivemos Anderson Mineiro e Marciano. Vamos finalizando esse sabadão por aqui. E agora tem programação nova. Daqui a pouquinho, segura peão, viu, gente? Uma programação aqui na praia, essa tarde, sabadão pra vocês. Só as melhores músicas. Já já oração com o Padre Mário também. Tô indo nessa. Grande beijo, bom final de semana. Bom sabadão a todos. Pra finalizar, a Aline tá pedindo aqui Ana Castela, novíssima dela, pra Tânia, pra Patrícia, vai também pra Fernanda e pra todos os ouvintes. Fiquem todos com Deus, curtam ao máximo o final de semana e até segunda. Tchau, tchau.

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Prezados radiovintes, vamos chegando ao meio-dia, metade do trabalho, metade do dia, que queremos agradecer a Nossa Senhora. Metade do dia que se inicia, nós queremos contar também com a presença da Virgem Senhora do Carmo, para que o nosso trabalho seja tão eficiente que possa realmente agradar a todos e levar a todos uma mensagem de alegria, de paz, de graça de Deus Nosso Senhor. Rezamos juntos. Ó bendita e imaculada Virgem Maria, honra e esplendor do Carmelo, vós olhais com especial bondade a quem traz o vosso bendito hábito. Olhai-nos a todos benignamente, cobri-nos com o manto de vossa maternal proteção. Fortificai nossa fraqueza com vosso poder. Alumiai as trevas de nosso espírito com vossa sabedoria. Aumentai em nós a fé, a esperança e a caridade. Ornai nossas almas com a graça de virtudes que as façam agradáveis a vosso divino Filho e a vós. Assisti-nos durante a vida, consolai-nos na morte com vossa amável presença e apresentai-nos a Augustíssima Trindade como vossos filhos e servos dedicados para vos louvar e bendizer eternamente no paraíso. Amém.

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3: A empresa Jato Beton Engenharia está contratando para trabalhar na obra de recuperação da Ponte Torta. 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
1: Muito bem, já estamos no ar para mais um Segura, peão aqui na sua rádio neste final de semana. Eu, Jalisson Zender, te faço companhia por aqui, tocando muita música. Conto com a sua participação, conto com a sua audiência, onde quer que você esteja. Você que está na sua casa nesse momento, está aí na sua fazenda, está no seu carro, na sua caminhonete. Obrigado pela carona. A gente começa muito bem trazendo a primeira sequência musical com Maiara e Maraíza. Voo Fácil, participação de Japinha Conde.
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1: E esse foi o Nando Moreno, mesa 14, participação de Ed Brito e Samuel aqui na programação da sua rádio. Humberto e Ronaldo também passaram por aqui. Hoje eu sonhei com você. Nando Moreno, dose dupla, amiga, participação de Rick, da dupla Rick Renner. E tudo começou com Maiara e Maraísa, voo fácil, participação de Japinha Conde. A gente volta já daqui a pouco, depois do nosso intervalo, com muito mais pra você no Segura Peão, no seu final de semana.
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1: Segura Peão de volta aqui na sua rádio, tocando as melhores, as mais tocadas em todo o Brasil. E a gente conversa muito bem com Marília Mendonça. Troca de calçada.
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0: Obrigado, Diego. Vitor Hugo.
1: Obrigado, Bruno e Marrone, por aceitar o convite e cantar essa roda linda com a gente.
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1: E esse foi o Dia de Rodeio com Leandro e Leonardo para matar a saudade aqui no nosso Segura Peão. Diego e Victor Hugo passaram por aqui também com Bruno e Marrone, Facas, o som de Zé Felipe e Virgínia. Tudo começou com Troca de Calçada de Marília Mendonça. A gente volta já com muito mais aqui no Segura Peão.
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1: As mais tocadas de todo o Brasil estão por aqui no Segura Peão para você nesse final de semana. Segura aí que a gente tá trazendo mais um grande sucesso de Léo Nascimento, Uma Noite com Seu Ex. Aqui na programação do nosso Segura Peão só toca sucesso, hein?
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1: Mais um grande sucesso aqui no Segura Peão, Batom de Cereja, Israel e Rodolfo, fechando mais esta sequência neste final de semana. Tivemos também o som aqui de Diego e Victor Hugo, Rio Negro e Solimões, Dois Tipos de Eu, Anthony Gabriel, A Roça venceu também, passou por aqui, Léo Nascimento, Uma Noite com Seu Ex. Então daqui a pouco a gente volta com muito mais aqui no Segura Peão, no seu final de semana.
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1: E aí, como é que tá o seu fim de semana? Tudo bem? Tudo tranquilo? Tá de boa na lagoa? Tá suave na nave? Se tá aqui no Segura Peão com a gente, tá bom demais, né? A gente tá de volta com Sítio Sonho Meu, de Breno e Matheus.
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1: Gustavo Lima, balada do Boteco, fechando mais uma sequência do nosso Segura Pião. Bebo com Rick Renner, Dailara, Divisão de Bens, Breno e Matheus, Sítio Sonho Meu, fechando mais esta sequência do Segura Pião. Daqui a pouco, depois do nosso intervalo, a gente volta.
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1: Um ótimo final de semana para você conectado com a gente aqui no Segura Peão. A gente já está de volta. Pedro Sanches e Thiago Sextou Bonito.
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1: E a música não para aqui no nosso Segura Peão. Rick Cachaça, Rick Renner, na verdade, né? Com a música Cachaça. William e Bidico, Marca de Unha. Ainda o som também de Teme, Thiago, Henrique, Diego, ex-bebê. Tudo começou nesse bloco com o Sextou Bonito de Pedro Sanches e Thiago. A gente volta já com muito mais daqui a pouco. Segura aí.
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1: A música não para aqui no Segura Peão, no seu final de semana. Tá chegando o trio Parada Dura, Chutando Lata.
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0: E esse foi o Ed Brito e Samuel Vestido Colado, fechando mais esta sequência. Edu, Edson Hudson, Porta Retratos, Israel e Rodolfo, Prego na Baiana, Trio Parada Dura, Chutando Lata. Depois do intervalo, a gente volta com muito mais aqui no Segura Peão pra você.
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0: Segura Peão de volta aqui no seu final de semana. E aí, como é que você tá? Tomando aquele chimarrão aí na varanda? Tá nesse momento trabalhando no seu galpão, na sua residência? Nesse final de semana, tá descansando aí, tá cuidando do gadinho, tá dando olhada aí no gado? Opa, tá com o rádio ligado aqui na nossa programação do Segura Peão, que bom ter a sua companhia. A gente vai chegando por aqui com o Eduardo Costa, Sofre Chora.
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0: João Neto e Frederico, Caixinha de Isopor, César e Paulinho, Tique Nervoso passando por aqui, ainda o Rick, aliás, o Rio Negro e Solimões, né? Clima de Rodeio, Eduardo Costa, Sofre e Choro, daqui a pouco, depois do intervalo, tem as últimas do Segura Peão pintando por aqui.
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0: Já estamos de volta com as últimas do Segura Peão no seu final de semana. E a gente vai trazendo por aqui o som de Jorge Mateus, Enquanto Houver Razões.
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1: Volta comigo, bebê, Zé Vaqueiro. E também passou por aqui a paraguaia de Rodrigo e Ravel. Chitãozinho Xororó, aqui o sistema é bruto. E também o som de Jorge e Matheus, Enquanto Houver Razões, fechando todas da programação desse final de semana aqui do nosso Segurapião. Voltamos no próximo programa com muito mais música pra você aqui na sua rádio. Forte abraço, um beijo no seu coração, fica com Deus e uma boa semana pra você. Tchau, tchau.
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Muito bem, senhoras e senhores, abrindo as porteiras por aqui para mais uma super edição do Vibe Sertaneja. Bora, galera do chapéu na cabeça, vivela, azeitona e embutida no pé, porque o Godoy tá na área. Trazendo mais uma super edição desse programa que é 100% sertaneja, em especial pra galera do agro. Tudo bem com você? E aí, tudo certo? Bora começar o esquenta do finalzaço de semana, só com as melhores, com as clássicas, com o sertanejo raiz, com o sertanejo universitário, com aquela que tem a cara do finalzaço de semana. Então, simbora, bora jogar pra cima sem mais delongas, é nessa zoeirinha, nessa pegada, nessa energia que a gente começa o Vibe Sertaneja, pedindo a sua participação pelo pedidomusical.com.br ou pelo @julgodoylocutor. Simbora, a gente começa com um sonzinho bom demais, Bruno e Marrone, de Tanto Eu Amar Você, com Zeca Pagodinho. Vibe tá no ar.

0: Fechando assim o primeiro bloco do Vibe Sertaneja, Felipe Araújo, Mentira que virou paixão, ao vivo é melhor ainda, isso foi só o início, fica aí que já tem muito mais vibe pra você aproveitar o início do seu finalzazo de semana.
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Vamos falar de Ana Castela? Ela ostenta bração em treino de superiores e impressiona com corpo musculoso. Ana Castela cada dia com as costas mais largas, né? Praticamente um gafanhoto marombado. Ana Castela segue entregando shape. A sertaneja agora vive postando fotos, né, dela na academia e, claro, não fez diferente. Postou mais uma fotinho, registrando alguns momentos ostentando os brações conquistados sem uso de anabolizantes. Ô, gente, brações também é um pouco demais, né? Brações, quem tem? A Duda Bertelli, uma das melhores amigas de Ana Castela, que tem uns bração também. No clique, Ana aparece executando um exercício chamado rosca martelo bíceps, que é feito com corda na polia. A atividade é considerada um dos exercícios mais eficientes para desenvolver o bíceps, o braquial e os músculos do antebraço. Pra você que tá com uma preguiça lascada de ir pra academia, só pensa em comer, né? Ah, oh, meu Deus do céu, larga isso daí, vai pra uma academia mais perto de você, cuidar do seu corpo e da sua mente. Eu acho que a Ana Castela tá perdendo aquela delicadeza feminina que ela tinha. Eu não acho isso muito legal, mas e você, tá gostando da nova Ana Castela? Ela, pelo visto, tá adorando, né? Mas acho que ela tá exagerando demais. Confira algumas fotos aí nas redes sociais, tem até algumas imagens dela fazendo muque, assim, com o braço e um pouco das veias um pouquinho saltadas. Acho que ela tá indo por um caminho que tá exagerado. Acho que já tá bom, Dona Castela, Dona Boiadeira. Já tá bom, né? Confira aí nas redes sociais e dê você também o seu pitaco, porque jugodóia é dessas. Praticamente uma Maria Fifi que mete, sim, a colher de pau na vida alheia. Por aqui seguimos com a nossa programação normal no Vibe. Zé Felipe,

0: Fechando assim, mais um bloco aqui do Vibe Sertaneja, a melhor vibe do seu rádio. Especial pra galera do Agro, Rio Negro e Solimões. Hábito Previsível, com participação do embaixador do amor, Gustavo Lima. Muito obrigada aí pela companhia, tá? Você que hoje não deixou o jogodói na mão do Calango, você de Primavera, você de Edson Lobão, você que tá comigo aí em Abre Campo, Minas Gerais. Valeu demais, viu? O programa não acabou, não. É aquele breve intervalo, eu volto já. Programa Vibe Sertaneja.
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também já estamos de volta com Vibe Sertaneja, Cowgirls e Cowboys. Fofoca. Do Cauã, da dupla Matheus e Cauã. Exatamente. Influenciadora Duda Huber se pronuncia sobre relação com Matheus Aleixo após rumores de afé. Duda Huber, de 21 aninhos apenas, abriu o jogo sobre os rumores de afé com Matheus Aleixo, de 31, na dupla com Cauã. Solteiros, os dois levantaram especulações sobre um possível romance depois que apareceram juntos em conteúdos nas redes sociais. Mas a influenciadora garantiu que a relação entre eles não passa de amizade. "Estou solteira, feliz, focada em mim, sem relacionamento, sem problema, sem nada", declarou a jovem. Na sequência, Duda explicou que as gravações ao lado de Matheus fazem parte dos conteúdos que costuma produzir com diferentes artistas. Ela também citou outros nomes com quem esteve recentemente. Para você que estava achando que estava rolando então alguma coisa entre os dois, né? Pelo visto, nananina não. Pra quem não se lembra, né, o Cauã anunciou em maio desse ano o fim do casamento com Paula Aires. Após 14 anos de relacionamento, eles que são pais de Davi e João Pedro, os dois afirmaram que apesar da separação, seguiam unidos pelo respeito e pela família construída ao longo dos anos. Mas foi um término meio conturbado, né, com algumas declarações, algumas questões aí jogadas no ventilador. Foi meio tenso. Mas a mocinha veio desmentir que os dois estão tendo um caso. Será mesmo? Vamos acompanhar, né? Enquanto rola o TTT, a gente segue de Diego e Vitor Hugo, Alvo, com Henrique e Juliano.

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0: Fechando por aqui mais uma porteira do Vibe Sertaneja. João Neto e Frederico, cara de sorte, excelente. Início de finalzaço de semana pra você que tá ouvindo. São as melhores do agro pra você. A festa agro rolando no seu rádio, hein?
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gracinha, que bonitinho, né? Vamos falar aqui a respeito da bonitinha da Maiara e Maraísa. Pra você que não ficou sabendo, elas apostaram em top e calça de tule para fechar turnê de sucesso em Portugal, na terrinha onde Ione provavelmente está ouvindo o programa. Opa, aquele beijo pra você, Ione, comendo postalzinho de Belém. Você que conferiu os vídeos, as fotos, não, dá uma conferida, tá? Maiara e Maraísa passaram as últimas semanas viajando por Portugal na Europa, mesclando dias de descanso e muita emoção, com plateias lotadas em uma série de shows na terra-mãe. Com plateias lotadas e as letras das músicas na ponta da língua dos fãs, elas comemoraram uma turnê desse ano no país com uma publicação mais do que especial nas redes sociais. Missão Portugal 2026 cumprida, com o coração transbordando. Almada foi o ponto final de uma sequência que vai permanecer por muito tempo na nossa memória. O sol da Caparica recebeu a última noite dessa tour com a casa cheia, energia lá em cima. Catanhede, Viseu, Portimão e Almada. Quatro encontros, quatro histórias e um país inteiro nos fazendo sentir em casa. Agradeceram as artistas nas redes sociais. Pra você que não viu a última, último visual das meninas, confira aí nas redes sociais, tá? Elas que foram aí, né, para os seus Instagrams, agradecer ao público português pelo acolhimento e pelo fechamento da turnê na terrinha, viu? Que lindas que elas estavam. Confira o momento aí nas redes sociais. Encerramento de turnê, missão cumprida das irmãs Maiara e Maralisa. Brincadeiras à parte. Ai, Chico Godói hoje tá engraçadinho que só, viu? Vibe Sertaneja continua por aqui. Aumenta bem esse volume. Temos agora Hugo e Guilherme. Ai, meu Deus!

0: preparando uma carninha pra você que já tá pensando logo em aproveitar o finalzaço de semana quando sair do trabalho, né? Porque você também trabalha no final de semana. Calma que sua hora vai chegar, viu? Depois de mais uma sonzeira fazendo a sua playlist do fim de semana, Diego e Arnaldo, Magia do Boteco, Kleber e Cauã. Eu vou dar aquela pausa pra beber um café, tá? Fica aí.
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1: Depois da sonzeira que você curtiu aqui em volume máximo de Luan Santana, Sedutora, a gente abre as portas do nosso boteco. Hoje tem bebidinha, a galera que pediu pra repetir, né? Pode sentar que o garçom já vai te atender e hoje ele vai trazer pra você um chocolate quente com paçoca. É, não só de comidinha se vive um organismo, mas também de uma bebida quente no inverno. É, temos uma receita diferente hoje pra você, tá? É bebida, chocolate quente com paçoca. Ah, delícia, nesses dias mais frios, né? Apostar em uma receita especial para entrar no clima da estação e aquecer o pescoço por dentro. É bom demais, né? O que, que você vai precisar? 1 litro de leite, 1 lata de leite condensado, 3 colheres de sopa de açúcar, 2 colheres de maisena, 1 colher de chá de chocolate em pó, 1 caixa de creme de leite, 150 gramas de chocolate meio amargo picado, paçoca esfarelada a gosto. Mas esse negócio vai ficar, é bom, viu? Vai ficar bom demais. Como que você vai fazer? Coloque o leite condensado, o açúcar, a maisena e o chocolate em pó em uma panela e misture até dissolver. Leve ao fogo baixo, adicione o creme de leite, depois que você abaixar o fogo, tá? Senão pode dar aquela talhada federal. E o chocolate picado e cozinhe até engrossar levemente. Não pode ficar grosso demais não, tá? Transfira para canecas, cubra com paçoca esfarelada, a famosa farofa de paçoca. Sirva em seguida e aproveite. Tem coisa mais fácil do que isso, meu amor? Ah, meu Deus, vai aquecer o seu pescoço por dentro, o seu organismo por dentro, o seu coraçãozinho. E você pode aproveitar também ao lado daquela pessoa especial, da sua esposa, do seu esposo, do seu filho, da sua filha, criançada, sim, por que não? Porque não tem álcool, né? Uma bebidinha para aquecer. Então aproveite. Curtiu a receita de hoje? Chocolate quente com paçoca. Não pegou todos os ingredientes? Manda mensagem para o pedidomusical.com.br. Conta aí, Ju Godoy. Eu quero a receita de novo aí do chocolate com paçoca. Tá, faço questão de passar novamente para você. Depois de engordarmos 3 quilos aqui no Boteco da Ju, com uma bebidinha nada alcoólica, você pode tomar não só no inverno, mas pode tomar também no seu café da manhã, à noite antes de dormir. É delícia. Curtiu? Bom, o Boteco da Ju fica por aqui, mas a programação continua com Bruno Rosa, Entre a Saudade e o Choro.

0: Fechando assim mais um bloco aqui do Vibe Sertaneja de Paulo e Paulino. 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O pupurri pra você enfiar aí o chip no asfalto, enfiar 3 metros de terra pra baixo.
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volta por aqui, agora falando de Zé Felipe. Eita, gente. O cara publicou aí uma fala enigmática no Instagram, o que rapidamente deu indícios a especulações entre os internautas. A repercussão, porém, não ficou restrita a interpretações sobre quem seria o alvo da mensagem. Parte do público voltou a declaração contra o próprio artista e passou a sugerir que ele estaria falando sobre si mesmo. Como assim, gente? Como assim? Eu fico abismado como o Sur falando mal lavado. Vou falar assim, porque em outros termos que ele falou é feio, viu? Bom, soltou o cantor sem citar nomes na indireta. Pouco depois da publicação, Zé Felipe apareceu novamente nas redes sociais e mostrou que estava ao lado dos filhos em uma mansão. Ainda assim, a frase anterior continuou repercutindo entre os seguidores. Ele tá falando dele mesmo, disse uma conta nos comentários do perfil Fofocas. Ele falando dele mesmo? Comentou outro internauta. A declaração também provocou reações de quem não conseguiu identificar o possível alvo da indireta. Não entendi, foi a nada. Que tipo de indireta foi essa? Não tô entendendo nada. Soltou um terceiro comentário. Outros comentários foram mais críticos em relação ao comportamento do sertanejo. Sei lá, acho ele tão imaturo. Apenas minha opinião mesmo, criticou outra pessoa. Eita, meu Deus do céu. Internautas deram diferentes interpretações para o recado, que até agora ninguém entendeu absolutamente nada. O SUS falando mal lavado. Quem que é o SUS? Quem que é o mal lavado? Zé Felipe, dê nome aos bois, né, querido? Se você não der o nome aos bois, já falei, a gente não trabalha com bola de cristal e a gente não consegue adivinhar. Então, por favor, vamos tentar descobrir de quem que ele exatamente estava falando pra gente contar aqui no programa, né? Mas o que ele andou tentando cutucar alguém na internet, isso o Zé Felipe tentou, que ele não tá ponto sem nó. Marília Mendonça, deixa ela saber no Vibe!

0: Tá aí pra você mais uma super sonzeira, pra você que tá aí, né? Já arrancou 3 bifes dos dedos, tá fazendo a unha, tá tentando ficar bonitinha pro fim de semana. E curte o som de Marcos e Belucci, mais um ano juntos, música linda pra você, que tá doida pra sair aí dessa manicure e sair correndo.
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volta com Vibe Sertaneja, falando de Paulinha Fernandes. Revelou que Ana Castela fez após a apresentação juntas. Estavam lindíssimas, né? Paula Fernandes iniciou um novo projeto que celebra seus 30 anos de música com participações mais que especiais. Reflexões sobre o mercado sertanejo. O projeto, gravado em abril desse ano, lá no inicinho, né? Combina hits, novas composições e releituras, contando com participações de Ana Castela, Simone Mendes, Sérgio Reis, Zezé de Camargo, Padre Fábio de Melo e Guilherme Santiago. Durante uma coletiva virtual no dia 12 de agosto, Paula comentou sobre a sua empolgação ao se apresentar ao lado da boiadeira, destacando o orgulho que sentiu pela jovem artista. A performance de Ana na apresentação foi descrita por Paula como hilária, expressando uma mistura de alegria e emoção. Ela lembrou que Ana estava quase chorando de felicidade durante a gravação. Eu vi que ela pegava na minha mão, ela estava com a mão suando, meio gelada assim. E aquilo me fez um bem, mas um bem, contou Paula Fernandes. Que bonitinha, né? Bom, a nova turnê de Paula Fernandes já tá gerando aí grandes expectativas do público, né? Pra você que não sabe aí, Paula e Ana Castela também trabalharam juntas nas músicas Meu Eu em Você, Eu Sem Você e essa última pra segunda parte do projeto, né? Paula revelou que a experiência foi muito divertida, com Ana pedindo pra repetir algumas partes em vários momentos. Confira a foto das duas lindíssimas nas redes sociais. Paulinha Fernandes começando com tudo esse novo projeto, hein? Tem mesmo que celebrar e comemorar. Comemorar também é bom, né? Vamos comemorar por aqui, que o fim de semana já tá aí na porta. Ah, Fiorella, Moreninha. Aqui tem a Lourinha, pode ser? Lourinha!

agora para você aparecer, tanto dia para você me mandar uma mensagem, aí você aparece agora.

0: E esse é o Vibe Sertaneja, meu povo. Em especial pra você que tá aí com o chapelão na cabeça, fivelando a cintura e ilustrando essa botina. Maurício e Eduardo, sabe aquela ali? Pra você que tá indo pra festa água e já tá de olho em alguém. É, juízo, rapaz. Juízo, sempre com respeito e com moderação, tá? Daqui a pouco o Vibe tá de volta com o último bloco. É o último bloco, meu Deus.
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0: Último bloco por aqui. Trazemos informações de Gustavo Mioto, o cara que foge, mas ele negou disputa por fãs de Jão e cantores trocam mensagens. O cenário pop brasileiro segue movimentado com o lançamento de grandes nomes, né? Na última segunda-feira, lá no inicinho do mês, né? Gustavo Mioto anunciou o álbum de estúdio Pensamentos Intrusivos, ainda sem data de lançamento. Pouco depois, as imagens de divulgação passaram a ser comparadas a de outros artistas, como o cantor Jão. É aquele da lambida. Para o novo projeto, o sertanejo promete arriscar algo diferente. No X, uma publicação sugeriu que a nova fase da carreira de Mioto buscava conquistar o público de Jão, que lançou o álbum Memórias Póstumas em julho. O cantor, no entanto, negou a especulação. É claro, né, gente? Ele vai confirmar, vocês estão ficando doidos? O anúncio do álbum Pensamentos Intrusivos é real, mas Gustavo Mioto desmentiu que esteja mirando o público de Jão ou que seja um álbum pop. Será que Gustavo Mioto vai sair do sertanejo e vai dar uma visitinha ali no pop? Poucas horas depois de rebater a publicação, o próprio Jão entrou na brincadeira. Em um post no qual o Mioto compartilha uma carta sobre o novo álbum, o cantor comentou de forma descontraída: "Me manda o álbum no WhatsApp." O sertanejo respondeu na mesma linha. Você pode conferir aí o momento nas redes sociais. Será? Vamos acompanhar, né, gente? Porque a galera tá aí meio mistureba, né? Meio aí visitando outras vertentes. Então vamos acompanhar. Se tivermos novidade, te conto por aqui. Nayara e Maraíza, Lágrimas e Chuva. Sonho de Amor com Nayara e Fred e Fabrício.
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0: Brasil demais.
1: Encerramos assim o Vibe Sertaneja com Yasmin Mariano. Cuida dela com Jades e Jades. Se não cuidar, meu vivinho é outro e cuida pra você, bobão. Fica esperto, abre o olho, abre o olho. Eu vou ficando por aqui, desejando a você um excelente finalzaço de semana. Aproveite, se divirta, descanse, faça nada. Cuide de você. Aquele beijo instalado. Tchau. 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

gente, olha ele, o nosso final de semana, e olha ela, Tati Invade invadindo ele. Trazendo o Festival Sertanejo, muita música boa do mundo sertanejo. Um programa só com as melhores, mais pedidas e mais tocadas pra você. O nosso Festival Sertanejo está no ar a partir de agora. Tudo de maravilhoso pra você que está me ouvindo. No carro, no caminhão, na carreta, em casa, no trabalho, não importa não, importa que você está comigo. E vai comigo até o final, porque o programa tá sensacional. E pra começar, tem Bruno e Denner, Hugo e Guilherme, Namora Ela.

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0: Simone Mendes, direitos iguais, tentação, foi Fred e Fabrício com Bruno e Marrone. Não namora Cleiton Romário com Zé Neto Cristiano. É, minha gente, o nosso programa está apenas começando, tem tanta moda boa por aqui, só fica aí que eu volto já.
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0: Matheus e Cristiano.
1: Diego e Vitor Hugo.
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2: Que projeto
0: faz?
1: Vamos sofrer um pouquinho. 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

Penando pra Esquecer, Matheus e Cristiano com Diego e Vitor Hugo aqui no nosso Festival Sertanejo. Tivemos Heitor e Murilo e Diego e Vitor Hugo, Olho Encharcado. Sonho de todo casal foi Marcos e Belucci. Tem as melhores do mundo sertanejo, separadas, selecionadas para o seu final de semana, e elas estão aqui no nosso Festival Sertanejo. Eu, Tati Imbade, volto já!

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0: Experiência Henrique Castro com Marília Mendonça. Podcast foi Felipe e Rodrigo. Tivemos Desperdício com Hugo Henrique e Matheus Aleixo. Uma melhor do que a outra. É isso mesmo. O nosso Festival Sertanejo, o Mundo Sertanejo todinho pra você. Traz daqui a pouquinho sucesso, música boa de Henrique Julian. Quer saber qual é? Então nem sai do lugar. Fica aí que eu volto já.
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8: Obrigada, Di.

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1: Esse é o nosso Festival Sertanejo comigo, Tati Invade. Bora invadir o seu final de semana, trazendo as melhores do mundo sertanejo. Você ouviu Mari Fernandes, Papel de Amiga, João Nelore Texano com Herdei do Meu Pai. Mudou o texto, foi sucesso de Danilo e Davi. Tem Michel Teló, Gustavo Lima e muito mais pra você aqui no nosso Festival Sertanejo, que volta bem rápido.
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0: E o Tati Embate, já estou de volta. O Festival Sertanejo traz Michel Teló, Metamorfose Ambulante e Ana Júlia.
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0: Eu sou fã, gente, eu gosto deles, aí eu compartilho. Rio Negro e Solimões, ninguém faz igual aqui no Festival Sertanejo. Júnior e César, Cheiro de Culpado, O Resto é Resto, foi Gustavo Lima. Pra você que está me ouvindo aí de boa na sua casa, curtindo seu final de semana, é bom demais, né? Agora você que está trabalhando, obrigada por você estar trabalhando me ouvindo, bom trabalho pra você. Tá viajando? Rodovias, estradas? Vamos com a Tati Invade, Festival Sertanejo. Você vai chegar lá e vai chegar ouvindo música boa. Daqui a pouquinho eu volto, tá?
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0: Pulando o Muro, canta pra gente, Zé Neto Cristiano, aqui no Festival Sertanejo.

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2: Simone Mendes.

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1: Simone Mendes, Climão, pré-natal, Leonardo. Você ouviu Fred e Fabrício com Hugo e Guilherme, Guarda-Roupa. Só as mais pedidas do mundo sertanejo no nosso Festival Sertanejo. Daqui a pouco tem Bruno Rosa com Jorge e Matheus, tá? Eu volto rapidão, fica aí.
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0: E Wi-Fi? Traia, velho Luan Pereira. Teus segredos, Fernando Sorocaba e Hugo Guilherme. Criado com vó, foi na Yara Azevedo. É diferenciado, né? É um programa bom demais, né? E o melhor de tudo isso é ter você aí me ouvindo. De repente tá me ouvindo no rádio, na Alexa, ou por aplicativo, por link, por site, não importa. O que importa é que você está comigo e isso me traz uma alegria tão grande. Ai, como eu fico feliz, viu? Daqui a pouco eu volto. Quer música, né? Então tá, vou parar de falar e vou trazer música já.
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0: Charme demais, Wesley Conrado com Matheus Aleixo. Uma ex, Hugo Henrique. Você ouviu Signos com João Nelore, texano, aqui no nosso Festival Sertanejo. Oi, gente, acabou. Mas foi tão bom, né? Hã? Você gostou? Ai, eu amei. Já falei que eu amo ficar aqui com vocês? E que eu gosto muito de música sertaneja boa? Então tá falado se eu não falei, tá? Próximo final de semana, se Deus permitir, eu estarei aqui com mais um Festival Sertanejo, tá? Tudo de melhor pra você, que Deus continue abençoando muito a sua vida, a sua jornada, o seu final de semana e depois a sua semana também. Um beijo da Tati Invade no seu coração, fica com Deus e até o próximo final de semana. Tchau, gente!
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1: Bom sábado, meu amigo. Tudo certinho, chegamos para mais um fim de semana. Eu tô alegre, animado. O fim de começa com tudo, começa com o pé direito. Você de qualquer canto do nosso país, do Rio Grande do Sul, Santa Catarina, Paranazão, ou enfim, tá fora do país também, curtindo pela internet, qualquer outro estado brasileiro, tamo junto na programação que mata a pau com o Jonathan Marques, Bandas do Sul, porque hoje é 22 de agosto, vivendo 234 dias do ano, faltando 131 para acabar 2026. Ei, ano gostoso! Friozinho caiu também já no fim de semana, né? Baixou um pouquinho a temperatura. É isso aí, você me acompanha? Então bora, bora aumentar o volume, que o nosso programa Baileiro Bandas do Sul está no ar.
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1: Para começar, temos Toque de Mágica, o que você

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2: Banda Diva, volume 6.

0: ótimo fim de semana pra você ligadaço com a gente. Aqui, ó, os sucessos lançados dessa semana já estão pintando na programação. Uma delas, né? As bandas estão apostando nos sucessos repaginados, né? Nas músicas do passado, nos flashbacks. A música sertaneja de volta, no ritmo de bailão, de bandinha. Isso aqui é bom demais, né? Essa é lá do começo da década de 2000, Aviãozinho, a banda indústria musical, inclusive, foi lançada com clipe essa música, beleza? Bem legal pra você acompanhar. Musical JM, todos saem viajar. As bandas, os músicos estão no trecho, meu amigo. É, fim de semana é de trabalho, de muito trabalho, diga-se de passagem, né? Banda ativa, garçom, é a primeira de hoje do nosso sabadão gostoso, bom demais. O que será com toque de mágica? Daqui a pouco tem mais bandas chegando pra você aqui no rádio.
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0: Esse é top, hein?
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0: Porque agora você curte os Cometas pra começar mais um bloco super baileiro aqui no fim de semana.
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0: voz vira sucesso, né? André Bairro de volta aos vocais da banda Pérola Negra, lançando mais um hit. Os Atuais e banda G10 Retoque de Batom, agora dividindo o palco, né? O Paulinho Dil e o Maninho Antunes na G10. Sucesso no sul do Brasil. Banda Sul, recordamos Preciso de um Beijo. Se Essas Paredes Falassem, com banda Os Cometas pra você. Legal, hein? Lembro que hoje ainda tem um momento de saudade. Na abertura da segunda hora, a gente mata a saudade aqui na programação top do sábado.
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0: Pode aplaudir esse menino aí, que é esse menino de ouro.
1: Ai, meu chapéu.
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0: isso é sensacional, né? Os atuais antes de ir embora. E aqui no Bailão, grupo Bailaço, mais uma do DVD deles, né? Dois explosivos, Forrozinho, Cleiton Borges, Rafael Rodrigo e Banda. E essa mais uma, lançada nessa semana, já tá aqui na programação, galera. Já pede demais, é Silverson. Carícias, pra você que gosta do nosso programa no fim de semana, só mandar um zap, só mandar uma mensagem que a gente vai atendendo todo mundo com muito carinho, na medida do possível, porque o fim de semana tá só começando. O Bailão acontece daqui a pouco, a gente tá junto sempre, né? Tô finalizando a primeira hora do sabadão de hoje. Que bom gosto dessa turma, né? Só chega pedido bom aqui no rádio. Daqui a pouco eu volto, então.
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7: Sou eu, gente linda, tudo beleza? Fim de semana com alto astral, com música boa. Que coisa linda. E o friozinho também que caiu por aí já, né? Vivendo 234 dias de 2026 com muita alegria. A gente sintoniza um sucesso. Coloca só o melhor do Rio Grande do Sul, Santa Catarina e Paraná no sabadão. Bom, tamo junto aqui, ó.
0: Hora de voltar ao passado. A próxima música marcou o bailão. Momento Saudade. A música que a gente não esqueceu.
7: Encontrei Reni Banda Dimensão. Eu ainda te amo.

0: Francisco de Paula, cantor e compositor da música popular do Sul. Entre um gole e outro, corpo e alma, ritmo caliente. Também curtimos Carine Minoso, Pirataria é Crime. Primeira da sequência, Eu Ainda Te Amo. No momento, saudade, Reni, Banda Dimensão.
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0: 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Novo sucesso no sul. A galera lá em cima também, ó, mais forte, mais forte. Esse guardanapo amassado diz como é que eu tô. Casinho. 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Obrigado, gente!
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5: Bora, bora, bora, que o fim de semana tá acontecendo e a gente tá pensando pra tocar música boa. Só pra ir, mas não me liga. Na missão.

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1: Meu amigo, viu o seu pause? Chega pra cá, canta comigo esta canção.

0: Alô, galera! Samarino, música de 2003, O Corpo é uma Bandida, aquela do Amado, com Viu Seu Pause e Pop Sul, sofre aí, mas não, não me liga, nave só.
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0: Top, né? Rota no baile, você não sabe mais.

0: Luciano da Passarela com a banda Código Secreto, banda nova na área, lançando bons sucessos. A bandoleira Cartão Vermelho, banda virtual Chorei, São Francisco, Você Não Sabe Amar, regravação da Rota do Baile. Tô encerrando por aqui o nosso programa que é sucesso no fim de semana, o Sabadão.
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0: Fim de semana que vem a gente tá de volta por aqui na melhor estação do rádio. Se cuidem, ótimo fim de bom baile. Até semana que vem, povo lindo.
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0: Opa, a partir de agora mais uma edição do Programa Bailão, melhor e mais dançante do seu rádio. Prazer, eu sou Alisson Martins, com muito prazer, no prazer da sua companhia, tocando o que te toca e sem medo de ser feliz. Para começar mais uma edição do nosso programa, que faz parte aqui da programação da emissora, o ano é 2026. E aí, tudo bem com você? Saudade, hein? Essa semana aí tava demorando a chegar o programa, né? Semaninha parece que demorou um pouco mais, né? Eu quero mandar um abraço especial pro pessoal da banda Pérola Negra, sempre na parceria, mandando músicas boas, inclusive trazer duas já na abertura do programa aí, né? Cerveja e Socorro e Asas, duas pérolas, duas clássicas da programação de bandas do Brasil. E claro, aqui no programa Bailão só toca música boa.

0: Esse foi o primeiro bloco do programa Bailão, melhor e mais dançante do seu rádio.
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0: Tô de volta aqui no bailão, e aí, tudo bem com você? Curtindo a nossa programação, seja feliz demais com a gente, porque eu estou feliz e na sua companhia. E para pedir a tua música é pedidomusical.com.br.

0: Daqui a pouquinho volto com muito mais aqui no Bailão.
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0: Este é o bailão melhor e mais dançante do seu rádio original.
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0: Este é o programa Bailão, melhor e mais dançante do seu rádio. Tá em casa, tá no trabalho, tá onde? Tá por aí, dando uma volta, curtindo aqui o nosso programa. Muito obrigado pela audiência.
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